0: gosto de tempo não, viu? Você só não tem prioridade.
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0: Valeu, Goiânia!
1: Valeu, menino!
0: Que delícia, tamo cara, junto. 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
1: Conta 10 segundos no relógio aí.

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1: Alô galera, aqui é a dupla Pedro, Paulo e Alex. Também estamos com o nosso amigo DJ Thiago Albuquerque. Toca aí, DJ.

0: Boa!
1: Fala comigo, bebê!
0: Obrigada, Goiânia!
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0: essa doce mise seria perfeito.
1: Diego!
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Chama, viu? Isso é bonito, gato branco. 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
1: Eu vou mandar essa canção pra galerinha aí, ó. Os Brutos da Jaqueira, Turma do Piseiro, os Oportunistas de Plantão,

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1: Ô, negócio bom, vamos dar só forró. 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Ô, negócio bom, simbora.
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0: Quem gostou faz muito barulho, beleza?
1: Muito bom.
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0: Ei, mulher, hein? Bagunçou com nós tudo, viu, os meninos?
1: Vixe.
2: Seu nego, olá, Simão!

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0: vocês que já tá indo embora, viu? 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A festa continua aqui ao vivo. Festa do Garapão. 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
2: É um prazer muito grande estar aqui com vocês, nessa emoção, nessa alegria. Diretamente do Patativa para o Brasil. Cristiano Neves, levando...

0: 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Temperatura.
1: Temperatura 20 graus. Temperatura 20 graus.
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2: 6:53. 6:53.
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1: Temperatura. Temperatura 20 graus. Temperatura 20 graus.
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2: 6:56.

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4: 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Temperatura.
5: Temperatura 21 graus. Temperatura 21 graus.
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0: No teste, manha não entra não, tem a inscrição de um profissional.
1: O nome da emoção chegou.
2: Muito bom dia, bom dia, bom dia, bom dia. Agora são 8 horas e 29 minutos. Aquele abraço pra você, obrigada pela audiência, pelo carinho, sintonia. É, vamos que vamos. Um abraço especial pra você que tá ouvindo a gente, tá ligado conosco nos quartos cantos da nossa cidade e região.
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3: Cê é louco, cachoeiro.
2: Muito obrigado pelo carinho, muito obrigado pela sua audiência e sintonia. É, bora, bora, bora, bora, bora, bora, bora, vamos que vamos. 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

0: Um abraço especial pra você que está aniversariando o dia. Bom dia, bom dia. Muito obrigado pela audiência. Vamos aqui fazemos a nossa oração da manhã. Pedir Deus bênçãos pro nosso dia. Agradecer a Deus por mais essa oportunidade, por mais esse presente maravilhoso que é a nossa vida, de estarmos aqui novamente nesse novo dia. Agradecer a Deus por mais esse presente maravilhoso, né?
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0: nome do Pai, do Filho e do Espírito Santo. Amém. Senhor Deus, eterno Pai, sou que o Senhor nesse novo dia, ó Pai, nessa nova manhã. Eu te agradecer, Senhor. Te agradecer por esse presente maravilhoso. Essa oportunidade maravilhosa que o Senhor está nos concedendo nesse novo dia. Minha vida. Obrigado, Senhor, por mais um dia de trabalho, de vida. Nos deu esse presente maravilhoso, esse privilégio de despertar para mais esse novo dia na tua presença. Te agradeço por essa oportunidade de vida, o dia de hoje único. Muitos não tiveram essa mesma oportunidade que nós estamos tendo, que eu, você, está tendo. Então vamos agradecer a Deus por esse presente maravilhoso que é a nossa vida nesse novo dia. Agradeço a Deus também pelo pão de cada dia, pela noite que passou, pelo descanso merecido. Que hoje seja um dia de bênção, seja um dia de vitória, de paz e prosperidade para todos nós. Que hoje o Senhor tome posse do meu dia, Senhor, para que tudo ocorra conforme o Senhor planejou para mim e para toda a minha família. Nos blinde, Senhor, nos molde de toda maldade humana, de toda inveja, de todo olho gordo, toda ambição. Que o Senhor possa afastar para bem longe de mim, de toda a minha família, toda a negatividade do ser humano, do meu trabalho, toda inveja, todo olho gordo, toda ambição. De tudo aquilo que não vem de ti, Senhor, que o Senhor possa afastar para bem longe de mim, de toda a minha família. Eu te agradeço, Pai, te louvo. Para a glória do teu nome, hoje e sempre. Amém.
1: Eu louco.
0: Para fazermos aí, para iniciar aqui a nossa programação de hoje, a gente começa aqui o nosso programa com sucesso que vai ser especial para você que está aniversariando o dia, para você que está ouvindo a nossa programação nos quatro cantos da nossa cidade e região. Em nome do Pai, do Filho e do Espírito Santo. Amém. Começamos aqui o nosso programa com sucesso com o Padre Zezinho cantando para a gente. A ti, meu Deus, bom dia.

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Muito bem, muito bem. Agora são 8 horas e 42 minutos. 8h42. Bom dia, bom dia, bom dia. Muito obrigada pelo carinho, muito obrigada pela sua audiência, sintonia. É, até uma hora, bora seguindo aqui o nosso programa. 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

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Bora pra prisão no tempo.

A máxima de ontem foi de 33 graus. Ficou com muitas nuvens, principalmente à tarde, à noite, até por volta das 11 horas da noite, né? Deu até uns pingos, né? Uns pingos isolados, um aqui e outro lá na Itinga, por exemplo, né? Mas deu uns pinguinhos. Quem tava na rua sentiu. Né? Deu pra ver um, tipo um pinga aqui e um pinga colar, né? Cai no seu corpo aí. Aqui na cidade, em alguns lugares na região. Agora ali pro lado ali, choveu aí, até caiu raio ali pro lado ali de Virgem da Lapa, entre Coronel Murta e Araçuaí, ontem à noite choveu. Depois o céu ficou meio que estrelado, né? Por isso que deu aquelas pinguinhas. Não sei nem se deu pra todo mundo sentir, não. Viu? Quem tava na rua percebeu, né? Tipo um mijo de bicho na gente. Um pinguinho lá longe. A mínima de hoje no perímetro urbano foi de 19,9 graus, na zona rural chegando aos 17. Temperatura agora está de 25,6 graus, umidade relativa do ar 60%. Hoje está previsto dia de sol com algumas nuvens e névoa. Névoa? Ao amanhecer. Noite com poucas nuvens. Prevendo máxima de 32 graus. Proliferação de mosquito hoje é médio, raios ultravioletas alto para o dia de hoje.

deixa eu ver aqui pra amanhã, galera. Amanhã tá prevendo aí agora aqui, meu barro aqui. Amanhã tá prevendo mínima de 19 graus e máxima de 34. Sol com algumas nuvens e não chove.

olhando aqui na nossa situação aqui, toda a região do Vale do Jequitinhonha, gente, nesse momento, a nossa região aqui tá prevendo aí é sol, tá? Sol, toda a região aqui do Médio Jequitinhonha. Ali pro lado ali de Capelinha tá com as manchas de nuvem. Ali pro lado ali de Santa Maria do Suaçuim tá com as nuvens, com o período de céu nublado mais forte do que aqui na nossa região, tá? Ali pro lado de Santa Maria do Suaçuí, ali pro lado ali de Diamantina, Guanhães, Cerro, nessas regiões aí tá com período de céu nublado, mais nuvens, né? Principalmente ali pro lado de Santa Maria do Suaçuí, Cerro e Guanhães, e também ali Conceição do Mato Dentro, até chegar em BH, tá? Com região metropolitana de Belo Horizonte, né? Tá com umas nublado, um nublado mais grosso, né? Mais intenso, beleza? Nublado também tá chegando ali pro lado ali de Valadares, ali pro lado ali de Teoflotone, essas regiões aí. Passou esperando aqui nós aqui esse nublado, mas não prevaleceu não, né? Agora são 9 horas e 1 minuto, 1 hora da tarde, vamos trazer a previsão do tempo completo para as demais regiões do Sudeste. Acompanha Minas Gerais, São Paulo, Rio de Janeiro e Espírito Santo. Né? Agora são 9 horas e 2 minutos. Eu volto já já.

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Muito bem, agora são 9 horas e 12 minutos, 9:12, bom dia, bom dia, bom dia, aquele abraço pra você, obrigado pela audiência, obrigado pelo carinho e sintonia, até uma hora, bora seguindo aqui o nosso programação, no oferecimento aqui dos nossos apoiadores, né? 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

Bora, bora, deixa eu ver aqui, vamos que vamos. Agora são 9 horas e 14 minutos. 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

hein? Deixa eu falando pra você que também na nossa programação até uma hora. 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

Bora, bora, menino. Vamos que vamos. 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

Bora, bora, vamos que vamos, deixa eu ver aqui, agora são 9 horas e 21 minutos, né, 9:21, de sucesso no nosso programa.

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0: Muito bem, agora são 9 horas e 43 minutos, 9h43, bom dia, bom dia.
1: Eu tenho aqui.
0: Aquele abraço pra você, obrigado pela audiência, pelo carinho, vamos que vamos, bora, bora. Ó, menino, bora, bora, chama na botina.

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Aquele abraço especial pra você que tá ouvindo a gente, tá ligado conosco aí, tá acompanhando a nossa programação, e eu vou falando pra você que também no nosso programa até uma hora. 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Bora, bora, menino. Vamos que vamos. Também por causa do oferecimento aqui do nosso programa.

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deixa eu falando pra você aqui também no nosso programação. 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

Olha, vou atender a participação aqui do Eurico. Eurico tá lá na cidade de Francisco Badaró. Alô, Eurico, bom dia. Alô, pra galera da cidade de Francisco Badaró. Alô, povão. Ele tá querendo ouvir uma música boa aqui. Tá mandando aqui pra todos os ouvintes. Deixa pra vocês Gino e Gino, já que você gosta, curte. Manda pra vocês Gino e Gino aí, viu, Eurico?

Fala sobre a Silma, Silvia Caldeira. Alô, Silvia Caldeira, aí no bairro Esplanada, na sintonia com a gente, dona Silvia. Silvia Caldeira, aí no bairro Esplanada, na sintonia conosco. Bom dia, minha querida. Muito obrigada pela audiência, pelo carinho, dona Silvia. Maceta. Canta pra nós aqui. Gino, canta pra nós. Chegando pra te amar.

0: Quem tá gostando, dá um grito aí.
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2: 10 e 3.
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Muito bem, agora são 10 horas e 11 minutos, 10 e 11, bom dia, bom dia, bom dia, obrigada pela companhia, obrigada pela sua audiência, né, você que tá ouvindo a gente, tá ligado comigo, muito obrigada pela companhia e sintonia.

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Bora, bora, bora, menino. Vamos que vamos. 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

0: Bora, bora, agora 11, agora 10h21. Olha, galera, eu vou ficar devendo a mensagem do dia de hoje de novo. Ah, infelizmente, né, porque pra dar uma economizada aqui na garganta, né, então, só por esse motivo, tá? É, a garganta não tá 100% ainda, mas vamos abusar, não, né? Bora andando, que esses, com esses 50% que ela tá, né? Graças a Deus. Melhor do que ontem, tá um pouco, né? Amanhã, se Deus quiser, vai tá 100%. É, no próximo programa, se Deus quiser, tá 100%, tá? Olha, gente, deixa eu falando pra você aqui. Deixa eu atender a participação aqui, na verdade, né? É, que tá participando aqui comigo. Deixa eu ver aqui, alô, bom dia.
1: Oi, Leidiane, bom dia, tudo bem? Eu vou querer uma música boa de... Oi, Leidiane, bom dia, tudo
0: bom
1: bem?
0: Dia.
1: Eu vou querer uma música boa de Sérgio Silva.
0: Sim.
1: Ofereço para meus pais lá do Ribeirão da Onça e para você. É, Lídia de Francisco Badaró.
0: Alô, Lídia. Bom dia, Lídia. Obrigada, Lídia, pela participação aí. Um abraço para você acompanhando a gente na cidade de Francisco Badaró, ligadinho com a gente, tá? Também chamo na alusão que especial para o nosso amigo Valdemir, lá em São Luís, Maranhão.

0: o nosso amigo Valdemir.
1: Dança, dança.
0: Tá vendo? A garganta trava, né?
1: Dança, dança.
0: É, um alô sobre o nosso amigo Valdemir. Tá lá em São Luís, no Maranhão, acompanhando a gente. Bom dia, meu amigo.
1: Dança, dança.
0: Olha o nosso amigo lá de Ubatuba, São Paulo, Renise. Alô, Renise.
1: Dança.

0: Bora sucesso. Um alusão pra galera em especial, tô acompanhando a gente pela internet. Muito obrigado pelo carinho, tá bom? Canta pra nós aqui o sucesso aqui com Sérgio Silva. Sucesso do Sérgio Silva. Quem é?
1: Mas apaixonado Goiânia!

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0: Bora, bora, vamos que vamos. Agora são 10 horas e 39 minutos, né? 10h39, aquele abraço pra você, obrigada pela companhia, obrigada pela sua audiência, né? Olha, galera, lembrando, você pode deixar a sua participação, eu vou atender você com muito carinho aqui no nosso programa, tá? Até uma hora, tô por cá, agora 10h40.
1: E não pode deixar pra depois, segura essa daí, né?
0: Menino, deixa eu falando pra você aqui do nosso programa. 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

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Eita, vamos que vamos. 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

0: Solange Almeida.
1: Maravilha.
0: Tem mais uma.
1: Tem
0: mais uma.
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Bem, agora são 11 horas e 15 minutos, 11:15. Bom dia. Bom dia, meu povo. Vamos que vamos. Aquele abraço especial pra você que tá ouvindo a gente, tá ligado comigo aí. Nos quadros cansando, sai de região.

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Olha, galera, deixa eu falando pra você aqui também no nosso programa, até uma hora. Agora 11 horas e 19 minutos, 11 e 19, bom dia. 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É, deixa eu ver aqui, menino.

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No próximo bloco, vou atender o seu pedido musical, tá bom? Quando vai nós lá, o Ana Prado.

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Muito bem, muito bem. Agora são 11 horas e 40 minutos. 11h40. Bom dia, bom dia, bom dia.

0: Pós esse horário. A programação, né, volta com a sequência musical. Bora ver quanto tempo dá pra tocar até uma hora aí, tá? Realmente é meio... Olha, deixa eu ver.
1: Gostaria de mandar uma música pro meu marido Nenê Daniel. Estou apaixonado. Amor, estou com muita saudade de você. Te amo demais. Nunca se esqueça disso. Sempre estarei com você. Beijo, sua esposa Paula. Te amo, vida.
2: Oi, papai Nenê. Tô com saudade. Oi, pai Nenê. Como é que você tá? Tô com muita saudade de você.
0: Pronto. Obrigado pela audiência. A música do Daniel, Estou Apaixonado.

Bom dia, bom dia. Aguinaldo de BH, assim, gostaria de ouvir a música Dimas e seus teclados? Milagre. Beleza. Obrigada pela participação.

0: deixa eu ver aqui. É, menina, deixa eu ver quem tá passando aqui. Alô, bom dia, bom dia.
1: Bom dia, Lidiane, bom dia.
0: Bom dia.
1: Eu tô na Rosalina do Centro.
0: Ah.
1: Peço a você para mandar uma música aí, para mim. Estou aniversariando hoje. Para minha filha, Jussivane, que tá fazendo aniversário também. E peço, Deus ilumina os passos dela, dá ela muita saúde, muita paz, muita alegria. Tudo de bom pra ela e pra mim também, né? Eu tô fazendo aniversário e ela também. O dia que eu fiz aniversário, eu tive um presente que Deus me deu, que é ela. Eu ofereço, é uma música de... É feliz aniversário, a sua escolha aí, uma boa. Eu ofereço também para minha filha, que mora lá em Macaé, Lidiane. E para os outros que moram aqui, Araçuaí, Cristiane e Yuri. Joga o bicharada em nós aí, Lidiane. Tô aqui fazendo almoço aqui. Um abraço.
0: Oh,

muito bem. Olha, gente, deixa eu ver aqui. Deixa eu ver o que tá passando aqui mais aqui pra gente atender aqui. Deixa eu ver. Olha, galera, lembrando aí, durante aí a propaganda, né, partidária obrigatória eleitoral, até outubro, né, é o dia das eleições.

Beleza, Rosalina, meus parabéns, Rosalina do Cinto. Parabéns, feliz aniversário para você. A sua filha também está aniversariando hoje. Nossa, que legal, hein? A mãe e filha aniversariando no mesmo dia. Dá para fazer uma festa boa. Mas ela falou que a filha dela não mora aqui, não, né? Beleza, meus parabéns para vocês aí. Muitos anos de vida, muita paz, saúde, prosperidade, tá? Parabéns para vocês.

0: Deixa eu ver aqui, alô, bom dia.
1: Eu gostaria de mandar uma música pro meu tio Gordão, falar que eu tô muita saudade dele.
0: Pronto.
1: Gael,
0: obrigada, Gael.
1: E com Ferrari, uma botadinha.
0: Pronto, valeu, Gael, obrigada. Então tá aí. Não vai dar tempo de eu tocar sequência musical não, tá? De 40 minutos de música não. Tocar 30 minutos depois da sequência. Depois do horário partidário, político. Horário eleitoral político, beleza? Agora a gente vai pro intervalo, depois do intervalo a gente... Toca o horário partidário, né? Horário político eleitoral, né? E depois toca os demais pedidos musicais. Combinado? Der tempo de tocar todo mundo, a gente vai tocar todo mundo. Se não der, a gente vê o que, que a gente faz aqui, tá bom? Agora 11h51. Daqui a pouco eu volto, eu sou
2: Murilo Rosa. 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
2: Meio-dia e 26.
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1: O nome dela é Vivendo ou Existindo, Goiânia!

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2: 1 e 3.
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0: Muito bem, agora são 1h16, né? É, uma ótima tarde pra você. Obrigada pela audiência, obrigada pelo carinho. É... Boa tarde pra você, muito obrigada pela audiência, pela sua companhia, né? 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O seu sucesso aqui, Anderson. Salve-me. Sabe-me. João Bosco e Vinícius, ancorado, participação de Hugo e Guilherme. E também aqui o sucesso com o Marcos e Belucci. Pena que cê namora. Beleza? Agora são 1h17. Galera, eu vou falando pra você aqui na nossa programação. Pra você que tá ouvindo a gente, tá ligado conosco, obrigado pelo carinho, pela sua sintonia, né? 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

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Bora, bora, bora, bora, bora. Aô, menino. 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

Bora, bora, tamo. Chama. 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

Muito bem, muito bem. Agora são 1h38. 1h38. Bom dia, boa tarde, né? Bom dia o quê? Tu é doido, hein?

Bora, bora, menino, bora, bora. Agora são 1h, né, e 39 minutos. Boa tarde. É, bora aqui. Ó, gente, a nossa programação de hoje vai ficando por aqui, né? Agradeço você pela companhia, pela sua audiência, sintonia, ouvindo a gente aqui até agora, né? Aquele abraço. Uma ótima tarde pra você. Lembrando aí que hoje não vou conseguir trazer o jornal pra vocês, gente. É a nossa... Nosso jornal regional. Fica pro próximo programa, né? É, bora dar uma melhorada na garganta, né? Na guela. Ai, ai, na garganta, 100% de gente trazer. Né? Tá, não tá tanto forçando aqui. E olha, vou te falar, viu, que sofri com essa garganta, viu? Graças a Deus tá melhorando, tá bom demais, né? 1h40. Tomando remédio ainda. Olha, ó. Deixa eu bater direito aí, ó. Tá vendo? A caixa de remédio, ó. Pera aí, deixa eu fazer o barulhinho aqui. Pra vocês entenderem. Essa é a caixa, né? Oi, ó. Tá vendo? É a cartela do remédio. Ainda tem dois benditos remédios da grossura do meu dedo pra tomar ainda, meu. Eita, nós. Você tá doido, menino. Da grossura do meu dedo, dois bitelões.

0: Uai, se não for assim, não vai não, hein? Se não for assim, menino, não vai não, vocês viram, né? Aí, né? Uai. Agora pronto. Invadindo aí, é. Toca essa galinha aí, gente. Aô, barulhinho, hein?
1: Ô, barulhinho gostoso, hein?
0: É, ô, barulho gostoso. Meio dia que sol quente, um barulho desse? Você tá doido? E falar que é bom...

Isso é uma inchada, isso é uma molana inchada aí. Antigamente, né, a molar era na lima. Hoje em dia, tudo por tudo que é modernidade. Você acha que hoje em dia o povo tá aí a molana inchada em lima, rapaz? Você acha que tá? Tá, mas desta, pode contar nos dedos. Falar que ninguém nem conhece inchada mais. Tem gente que nem conhece o que é inchada. Oh, trem. 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Olha, vamos trazer aqui a nossa temperatura, né? A nossa previsão do tempo.

Olha, galera, a máxima de ontem foi aí de 34 graus. Máxima de ontem de 30, ou melhor, 33 graus, né? Ontem ficou com muitas nuvens, principalmente à tarde, à noite, até por volta aí das 11 horas da noite, né? Deu uns pinguinhos aí também, um pinguinho aqui, um pinguinho acolá, não sei nem se foi em toda a região. Dava nem pra sentir direito, não. Você pensava que era passarinho que estivesse voando e mijou no CI e acabou pingando um pinguinho na sua testa. E outro ping lá nos Estados Unidos. Era uns pinguinhos desses pingos, viu? Choveu em alguns lugares da região, né? Choveu ali próximo ali entre Coronel Murto e Araçuaí, Vida Lapa, né? E também depois o céu ficou estrelado aí. Você viu que deu uma mudança de tempo de clima, né? No decorrer da tarde, brusca aí, né? Primeiro tava sol, depois nublou, ficou um tempo nublado. A mínima de hoje no perímetro urbano foi de 19,9 graus.

na zona rural chegando aos 17 graus. A temperatura agora está de 34 graus. Umidade relativa do ar 55%.

pro dia de hoje. Vento de até 4 km por hora, ar parado. Amanhã, tá prevendo aí amanhã, mínima aí de 19 graus, máximo de 34, sol com algumas nuvens e não chove. Domingo, mínima aí de 18 graus, máximo de 32, sol com algumas nuvens e não chove. Segunda-feira, mínima de 17 graus e máximo de 33, sol com algumas nuvens no outro dia. À noite o céu fica com muitas nuvens, mas não chove. Dia 1º, mínima aí, 1º de setembro, mínima de 20 graus e máximo de 35. Dia de sol com algumas nuvens e névoa ao amanhecer. À noite, céu limpo. Quarta-feira, mínima de 21 graus e máximo de 34. Sol com muitas nuvens durante o dia, período de céu nublado, à noite com muitas nuvens. Quinta-feira, mínima de 19 graus e máximo de 27. Sol com algumas nuvens durante o dia, período de céu nublado, à noite com muitas nuvens. Sexta-feira, mínima de 22 graus e máximo de 35. Muitas nuvens o dia todo com aberturas de sol. Sábado, mínima de 23 graus e máxima de 37. Sol e muitas nuvens à tarde. À noite ocorrem pancadas de chuva. Sábado. Prevendo aí 3,9 milímetros de chuva para sábado, dia 5. Dia 6, domingo, mínima de 20 graus e máxima de 30. Mínima de 20 graus, máxima de 24 graus. Prevendo sol com pancadas de chuva de manhã e muitas nuvens à tarde. À noite, tempo firme. Prevendo aí 10,8 milímetros de chuva.

Olha, gente, aqui na nossa, na região aqui do Vale de Jequitinhonha, em geral, tá só sol, viu? É, Baixo Jequitinhonha, Médio Jequitinhonha, Alto Jequitinhonha. Onde que tava aquelas nuvens na parte da manhã, hein, que tava ali pro lado ali, Santa Maria do Suaçu, Diamantina, Cerro, Goiânia, Conceição do Mato Dentro, essas nuvens já se desfez todinha, né? E tá sol agora, nesse momento, em toda a região, viu? Meu tempo mudou feio, viu? Bairro Jequitinhonha, Almenara, Jequitinhonha, tudo tá sol. Norte de Minas, Montes Claros, tá com algumas nuvens nesse momento. Nuvens passageiras, né? Nuvem que não provoca chuva nem nada, não. Algumas nuvens se enxerga aí no horizonte. Agora, ali pro lado ali de Espírito Santo, tá com algumas nuvens ali no estado do Espírito Santo todinho, né, praticamente. Onde é que tá com mais nuvens na região ali de São Mateus, Pinheiros, Colatina, essas regiões aí. Rio de Janeiro com Espírito Santo na divisa do estado, sol, tá de boa. Rio de Janeiro capital, sol. São Paulo com Rio de Janeiro, sol. São Paulo com Minas Gerais, sol. O que tá acontecendo é que em Minas Gerais, em algumas cidades, tá com algumas nuvens, né? Mas não é nuvem de chuva e provoca chuva, isso nem nada, tá bom? Região de São Paulo, capital, sol. Ali pro lado ali de Registro, né? Que as regiões ali de Registro.

Registro, bem, Cajati, Iguape, né, Ilha Comprida, essas regiões aí, mais puxando ali pro Paraná, tá com um período mais céu nublado nessas regiões aí. Agora as demais regiões, gente, tá sol. Então o tempo tá bonito aqui pra Minas, pro Sudeste, não. Tá vendo aí, é só sol mesmo. Sol e algumas nuvens, na região aqui do Sudeste, beleza? E é isso. Fiquem todos com Deus, uma ótima tarde. Agora são 1h54. Beijo, gente. Fiquem todos com Deus. Previsão do tempo, você acompanha de segunda a sábado, 8h40, resumido, e 1 hora da tarde completa, tá? Beijo, beijo, tchau, tchau. E fui. 1h55.

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1: Tá gravando? Então bora, Juninho, solta aí, menino. Suzy Beleza.

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0: Obrigado!
1: Valeu!
0: Tamo junto, um beijo no coração de vocês.
2: Murilo Huff,
3: Zé Vitor e Raia.

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churrar na vida de putaria. Mais um hit pra conta, bebê, esquece! Muito obrigado.

gente, ó, gente. Essa aqui muita gente já conhece. Viu no DVD promocional de São Paulo. E tem uma surpresinha pra vocês. Sabe quem tá aqui hoje? Alemão do Forró!

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0: Aí sim, hein? Que coisa mais linda, né?
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0: Ih, demorei pra chegar, mas cheguei. É Ronaldinho e Ercato, hein?
1: Esquece!
0: É Ronaldinho e Ercato, só curtindo o rolê aleatório.
1: Vambora, vai! Vou te mostrar.

0: Boa!
1: Fala comigo, bebê!
0: Obrigada, Goiânia!
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0: Obrigado, gente.
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1: Vocês acharam que eu não ia fazer uma seresta internacional?

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1: Eita porra, será que eu tô vendo visagem? Ou é essa música mesmo?

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1: 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Também estamos com o nosso amigo DJ Thiago Albuquerque. 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
0: Eu não me arrependo, mas eu não recomendo, viu, gente?

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1: Tu Brito, eu amo essa música, velho.
2: Essa é boa demais, né, velho?
1: É uma pedrada.
2: Você tá maluco, velho?
1: Churrasquinho do Love 2.
2: Art Love, né, Tu Brito?

0: esse love, viu, minha barriga?
1: Segura, cara!
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